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0: Saudade do sargento.
1: Saudade do sargento.
0: Saudade do sargento, vou ler. Saudade do sargento, descer.

0: esses processos vão em especial da Nevo Joint, para convidar na intersecção, feliz Natal, aí boa sorte, melhor de te blamar, mas é um grande
1: Le cap déclenche un enfant, je vous remercie.

0: Eu sou em pedido, vamos com a mamá. Eu vou
1: aqui, a prisão só tem um.
2: Eu tenho que ouvir, eu tenho que colocar outra coisa na... Na PSP que está em caixa. Cadê que eu sou?
3: That's only this check, we have now to do some interviews, we have to get technical guns.
0: Je vais à la case, on passe l'avant-garde.
4: Ça va, la case défense, c'est dans le centre, en fait.

0: Dirigir cansado.
1: Ok, você só dirige?
0: Me dirigir cansado, já quero dirigir.
2: Oi, homem, tudo certo? É bem atacado, só que é um 33 que atende a Mugambi aqui em Maverick.
3: Levanta a mão, só que é um 33.

0: Preferencial Sarrafo.
1: Rapaz, eu sou preferencial.
0: Preferencial Sarrafo, Leprena, que é Limite Energia, Parque 0076, é 17, depuis 15 anos.
1: Qual é a sua preferencial?